O comércio transatlântico de escravos representa um capítulo sombrio e doloroso da história da humanidade que afetou mais de 15 milhões de pessoas ao longo de mais de 400 anos. O comércio transatlântico de escravos era um sistema de comércio triangular entre a Europa, a África Ocidental e as Américas e, embora tenha sido abolido no início do século XIX, os seus efeitos permanecem visíveis. As ideologias racistas utilizadas pelas pessoas para justificar e perpetuar o comércio de escravos continuam a influenciar atitudes e comportamentos discriminatórios. Neste podcast, prestamos homenagem

0: Em memória das vítimas da escravatura e do comércio transatlântico de escravos, exploramos a forma como este capítulo sombrio da história continua a ter impacto no mundo atual. Comecemos por recuar no tempo. No século XVIII, o Haiti era uma colónia francesa no coração das Caraíbas, onde os escravos africanos enfrentavam dificuldades inimagináveis. Provinham essencialmente de regiões da África Ocidental, e estavam sujeitos a longas horas de trabalho, ferimentos, doenças, violência e subnutrição generalizada. Durante este período, os ideais da Revolução Francesa, liberdade, igualdade e fraternidade, suscitaram um desejo de liberdade entre o povo haitiano. No entanto, a colónia tornou-se um campo de batalha para potências coloniais concorrentes, como a Espanha e a Grã-Bretanha, que apoiou várias facções para promover os seus próprios interesses. Neste contexto de turbulência, o antigo escravo Toussaint Louverture surgiu como um líder destacado e conduziu os seus conterrâneos haitianos na luta revolucionária que teve lugar entre 1791 e 1804. No final, a Revolução Haitiana foi bem-sucedida. O povo haitiano conquistou a sua independência de França e o Haiti tornou-se o primeiro país a ser fundado por antigos escravos. Este momento histórico não só marcou o fim da escravatura no Haiti, como se propagou para fora da ilha e, em última análise, contribuiu para a abolição do comércio transatlântico de escravos. De regresso ao presente, todos os anos recordamos as vítimas da escravatura em 25 de março, o Dia Internacional em Memória das Vítimas da Escravatura e do Comércio Transatlântico de Escravos. Este dia serve para nos recordar as atrocidades cometidas e homenagear os que sofreram e morreram em resultado do brutal comércio escravo. Proporciona-nos também uma oportunidade para sensibilizar os jovens para os perigos do racismo e dos preconceitos. Como afirmou o secretário-geral das Nações Unidas, António Guterres,
1: millions of African children, women and men were trafficked across the Atlantic.
0: Milhões de crianças, mulheres e homens africanos foram traficados através do Atlântico, arrancados às suas famílias e dos seus países de origem, as suas comunidades destroçadas, os seus corpos transacionados e a sua humanidade negada. A história da escravatura é uma história de sofrimento e de barbárie que mostra o pior da humanidade. Mas é também uma história de coragem inspiradora, que revela o melhor dos seres humanos, a começar pelas próprias pessoas escravizadas, que se revoltaram contra a sua condição iníqua, alargando-se aos abolicionistas que se manifestaram contra este crime atroz. No entanto, o legado do comércio transatlântico de escravos persegue-nos até hoje. Podemos traçar uma linha reta desde os séculos de exploração colonial até às atuais desigualdades sociais e económicas. E podemos reconhecer os enganos racistas popularizados para racionalizar a desumanidade do comércio de escravos no ódio supremacista branco que reemerge atualmente. Compete-nos a todos combater o legado de racismo da escravatura. A educação desempenha um papel crucial na luta contra o racismo e os preconceitos. É por esta razão que a ONU coloca a tónica na importância das iniciativas pedagógicas que ensinam as gerações futuras sobre as causas e as consequências da escravatura e destacam os ensinamentos retirados deste período sombrio. Por exemplo, uma das chaves para educar as pessoas e aumentar a sensibilização é utilizar o vocabulário adequado. É por esse motivo que, nos últimos anos, os historiadores deixaram de utilizar a palavra escravos e começaram a utilizar o termo pessoas escravizadas. Fazem-no para destacar essa humanidade que o sistema brutal de escravatura tentou negar. Através de iniciativas como o projeto da Unesco A Rota do Escravo, lançado em 1994, e o Dia Internacional em Memória das Vítimas da Escravatura e do Comércio Transatlântico de Escravos, estão a ser realizados esforços para explorar a história e o impacto do comércio transatlântico de escravos e da escravatura em todo o mundo. Além disso, as Nações Unidas proclamaram 2015-2024 como a Década Internacional dos Afrodescendentes, para fazer face aos atuais desafios com que se deparam as pessoas de ascendência africana, incluindo o racismo e a discriminação sistémicos. Esta Década Internacional visa promover o respeito pelos direitos humanos, celebrar os contributos das pessoas de ascendência africana e reforçar os quadros jurídicos de combate ao racismo. Em junho de 2020, o Parlamento Europeu tornou-se a primeira organização internacional a reconhecer o comércio transatlântico de escravos e a escravatura como crimes contra a humanidade. Numa resolução aprovada por uma vasta maioria, os eurodeputados instaram as instituições da UE e os Estados-membros a reconhecerem oficialmente as injustiças do passado e os crimes contra a humanidade cometidos contra as pessoas negras e as pessoas de cor. A educação também ocupa um lugar de destaque nesta resolução, uma vez que recomenda, entre outras coisas, a inclusão da história das pessoas negras e das pessoas de cor nos programas escolares. Além disso, todos os anos, por volta de 25 de março, a Rede Europeia contra o Racismo, em colaboração com os eurodeputados e a Comissão Europeia, organiza agora a Semana do Combate ao Racismo e da Diversidade. O evento visa, nomeadamente, proporcionar reparações financeiras, socioculturais e psicológicas aos descendentes das pessoas escravizadas. A história da escravatura e o seu legado racista persistente continuam a fazer-se sentir nas nossas sociedades. É fundamental recordar o passado e homenagear ativistas como Toussaint Louverture, que encabeçaram a luta contra a escravatura no Haiti. Através da educação e de uma ação coordenada, tanto a nível internacional como da UE, estão a ser feitos esforços no sentido de combater o racismo, aumentar a sensibilização, promover a igualdade e de criar uma sociedade mais inclusiva e justa para todos. 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